0: argentino.
1: Bueno, ya sabéis que no es por acá.
2: Profesor, ¿qué acontece?
3: 20 mais 20, mais 20, mais 7. Aí é muito fácil, professor, é 6, 7. 20 mais 20, mais 20, mais 7.
1: Ué, Dios mío. Es por acá. 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